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É a boteca do Pablo, gente! Vem! Essa eu acho que vocês conhecem, gente.

0: Ô bodegueiro, comece batendo uma pinga pra mim, por favor.
1: Cachaceiro.
0: O cachaceiro só funciona com uma pingazinha, né, Neinho?

0: Pagodarte!
1: 25 anos, papai.
0: Flavinho!
2: De 1h26.
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3: 21 horas e 32 minutos.

0: 22 horas, em ponto.
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0: 22 horas e 2 minutos.
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6: Mais um Moment Love está no ar, nesse feriado gostoso, em 12 de outubro de 2026. Eu sou Kleber Salles, e a partir de agora você, em ótima companhia, curtindo as mais tocadas, as mais românticas. Moment Love está no ar. Vamos aumentar o volume e viajar nas belíssimas canções, as mais tocadas de todos os tempos, você ouve aqui no nosso Moment Love. É hora de sentir essa emoção pelas ondas do rádio. Vamos juntos começar o nosso encontro de hoje com Earth, Wind and Fire.

Aí o som de Neil aqui no Moment Love com Mad. Vezes e Posse passando por aqui também com Per Amore, Elvis Presley e The Royal Philharmonic Orchestra com Always On My Mind, Earth, Wind and Fire, After Love Is Gone. Agora tem o som de Chris de Burgh no nosso Moment Love, The Lady in Red.

0: Ana Vitória no Moment Love, fechando nosso primeiro bloco de hoje. Porque eu te amo.
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0: Continue ligado, depois do intervalo a gente volta com muito mais romantismo. Pelas ondas do rádio, hein?
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4: 22 horas e 31 minutos.
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3: 22 horas e 32 minutos.
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5: A gente prossegue aqui no nosso Moment Love com Shawn Mendes, Use Somebody.

Aí o som de Sheena Elston e Kenny Rogers, We've Got It Tonight, aqui no nosso Moment Love. Sucesso de 1993, mais uma belíssima canção que você curte com a gente. E agora vamos com Lulu Santos no Moment Love, Um Certo Alguém. Daqui a pouco tem o nosso momento de tradução aqui com a Paulinha Esteves, no quadro Love in Words. Já já por aqui, hein?

0: See You no Moment Love, fechando nosso segundo bloco de hoje, Kiss from a Rose. E Gino Van Eriken com Hearts to Be Love também passou por aqui. Daqui a pouco a gente volta no nosso Moment Love.
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4: 22 horas e 59 minutos.
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2: 23 horas, em ponto.
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4: E agora vamos com o som de Maná Como Quisera, mas com a tradução especial de Paulinha Esteves no quadro Love in Words. É com você, Paulinha.
3: Canções que cruzaram o mundo, traduzidas para tocar sua alma. Está no ar, Love in Words, aqui no Moment Love. No Moment Love. 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

John Lennon, Stand By Me, aqui no nosso Moment Love, desta segunda-feira. Os verdadeiros clássicos do romantismo você curte aqui no Moment Love. E agora a gente traz ela, ela que tem uma das vozes mais privilegiadas da MPB, voz maravilhosa, abrilhantando aqui o nosso Moment Love, Marisa Monte com Ainda Lembro.

0: 40 artistas da música americana nessa belíssima campanha USA from Africa, We Are the World, fechando muito bem o terceiro bloco aqui do Moment Love.
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0: 23:35.
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3: Seguimos agora com o último bloco do Moment Love e o clássico de Wagner.

Emílio Santiago com Saigon, no nosso Moment Love. A música é uma verdadeira relíquia, uma verdadeira obra de arte da música popular brasileira. Teve também o som de John Denver com Don't Close Your Eyes Tonight. E agora, o som de Nica Costa, Midnight, no Moment Love, desta segunda-feira.

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1: Meia-noite, em ponto.

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4: Meia-noite e 2 minutos.

0: Olá, boa noite. Como vai você? Tudo bem? Ah, está começando a partir de agora o nosso programa Love Songs. Na apresentação, eu, J. Barros, com você. Muito obrigado pelo carinho, você em casa, no carro, no trabalho. Você aí, bem grudadinho no seu aparelho de celular, ouvindo a nossa rádio Urbis FM.
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0: 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Ah, quer participar do nosso programa? Escreva sua cartinha para a rua Alfredo Raine 174, bairro Centro, Itaberaba, Bahia. Ah, quer mandar a sua mensagem através do nosso WhatsApp? É o 75992424480. Escreva seu poema e ofereça para quem você deseja. Ah, você hoje está completando idade nova? 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Estamos aqui à sua disposição de segunda a sexta-feira, das 22 à meia-noite, no nosso programa Love Songs. Na apresentação, eu, J. Barros, com você.

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1: Meia-noite e 35 minutos.
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2: Uma hora e dois minutos.
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3: 2 horas, em ponto.
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2: 2 horas e 2 minutos.

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0: 2 horas e 32 minutos.
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3: 3 horas, em ponto.

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0: 3 horas e 31 minutos.
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3: 3 horas e 58 minutos.

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3: 4 horas e 4 minutos.

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2: Quatro horas e 20 minutos.
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1: Quatro horas e 25 minutos.

0: Simone Milletis!
1: Obrigado, Manu!
0: Samanu!
1: Tchau, gente! Obrigada!

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0: Nossa senhora.
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0: eu tô sendo solteira forçada.
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0: 4 horas e 55 minutos.
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0: 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Mas manda o que está no seu coração.
1: Porque se fosse eu falaria mais ou menos assim.
2: 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Antes de te bloquear, eu só vim te dizer que a partir de hoje pode tocar o terror, fazer o que quiser fazer. 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

0: Obrigada, gente. Obrigada, obrigada mesmo.
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1: 5 horas e 31 minutos.

0: Boa noite, Uberlândia! Faz barulho aí, Uberlândia, que eu quero ouvir!
1: Que coisa linda, galera!
0: Obrigado!
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0: Sensacional.
1: Aninha, muito obrigado, viu?
2: Cinco horas e 57 minutos.

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0: 6:26.
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6: 6 horas e 30 minutos.

0: contra esse safadão.
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0: Tem doido.
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3: 6:49.
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2: 7 horas, em ponto.
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4: Fala, gente! Tudo bem? A gente tá chegando aqui na nossa rádio maravilhosa. Delícia de terça-feira, né, Chuchu? Bora lá, hoje dia 13 de outubro. Como é que passou de feriado aí? Final de semana com feriadão, né? Bom? Então, espero que sim, muito bem. Vamos lá trazer notícias aqui dos dos famosos, né? Do mundo dos famosos, saber o que, que essa galera tá aprontando aí, o que, que elas aprontaram. E olha, tem babado, tem notícia, viu, gente? Nós vamos começar falando sobre o caso do influenciador Thiago Vieira, conhecido aí pelos vídeos de humor que imitava a esposa, a Isabela Maeski. Bom, deu o que falar esses dias aí, né? Ele fez um desabafo nas redes sociais após o anúncio do fim do relacionamento, do casamento dele com a esposa. O casal comunicou a separação, né, na sexta-feira, dia 9, e pediu respeito nesse momento delicado. Mas depois da notícia, começaram a circular, né, especulações sobre os motivos do término. O Thiago perdeu a paciência com os boatos e rumores, né, de traição e até de agressões. Ele negou que esse tipo de situação tenha provocado o fim da relação e pediu, né, que as pessoas parem de inventar histórias e procurar culpados. O influenciador destacou que não existe um lado certo ou errado e lamentou, né, o desgaste vivido pela família, principalmente por terem uma filha de 5 anos. O Thiago também elogiou Isabela, chamando a ex de mulher incrível e mãe extraordinária. Ele afirmou que pretende se dedicar ao trabalho, aos estudos, à igreja e principalmente à filha. É isso, né? O relacionamento chegou ao fim, mas o Thiago deixou claro que respeito e responsabilidade com os pais, como pais, né, precisam continuar. É. Lembra deles na internet? Bombava, né? Lindona e tal. Ele falava, imitava a esposa, se vestia de mulher, era muito engraçado. Era um casal querido, viu, gente? Na mídia, a galera gostava muito de assistir. E ninguém colocava fé aí na separação deles, tá vendo só como é que é? Que coisa, hein? E o nosso Fofocando volta daqui a pouquinho. Já que a gente tá falando de separação, vamos falar de união também, né? Porque o cantor MC Gui surpreendeu a namorada dele, a Gisele, com um pedido de casamento nesta segunda-feira. Sabe aonde, gente? Olha que coisa bonita. Lá no Santuário Nacional de Nossa Senhora Aparecida, no dia, né, de Nossa Senhora. Bonito, viu? Daqui a pouco eu vou contar pra você, então continue aqui na nossa rádio e a gente se fala daqui a pouco, a qualquer momento. Eu tô de volta.
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1: Agora as previsões para Áries, Touro e Gêmeos. Signo de Áries.
2: Nascidos entre 21 de março a 20 de abril.
3: Áries, terça-feira pede iniciativa, mas sem atropelar ninguém no caminho. Uma situação que parecia enrolada pode andar quando você parar de esperar o momento perfeito e simplesmente tomar uma decisão.
1: Signo de Touro.
2: Nascidos entre 21 de abril a 21 de maio.
3: Touro, seu dia fica mais leve quando você escolhe bem onde colocar seu dinheiro e sua energia. Alguém pode fazer um convite interessante, mas antes de aceitar, veja se realmente combina com o que você quer.
1: Signo de Gêmeos.
2: Nascidos entre 22 de maio a 21 de junho.
3: Gêmeos, uma conversa aparentemente simples pode render uma informação importante. Só tome cuidado para não falar antes de entender toda a história hoje. Ouvir pode ser mais vantajoso do que ter a última palavra.
1: Já já voltamos com as previsões para Câncer, Leão e Virgem.
4: Sete horas e sete minutos.
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8: Olá, uma ótima terça-feira para você. Hoje, dia 13 de outubro de 2026. Eu sou Kleber Salles e a partir de agora entra no ar o nosso Café com Notícias. Os destaques, as informações do Brasil e do mundo, você confere agora aqui na nossa programação. Vamos para o primeiro giro de reportagens desta manhã aqui do nosso Café com Notícias.
9: O Prêmio Nobel de Economia de 2026 foi dado aos economistas norte-americanos Robert Hall e Michael Woodford. O anúncio foi feito nesta segunda-feira pela Real Academia Sueca de Ciências, responsável pela premiação. Os pesquisadores foram reconhecidos pelo trabalho sobre fundamentos microeconômicos para a estabilização da economia. De forma geral, a economia oscila entre momentos de expansão e recessão. Um mecanismo que se tornou padrão para lidar com isso foi elaborado por John Keynes. Na baixa econômica, os juros devem ser reduzidos e os gastos aumentados para estimular a atividade. E na alta, faça o contrário. Só que desde ainda nos anos 1970, o modelo se mostrou bastante limitado.

0: O que Robert Hall e Michael Woodford fizeram foi criar novos modelos de estabilização econômica, olhando para a forma como famílias e empresas individuais decidem sobre poupança ou preços de produtos. A partir dessas informações que governos do mundo todo passaram a tomar decisões para lidar com recessões econômicas. Os economistas dividirão o prêmio de 12 milhões de coroas suecas, aproximadamente 6 milhões de reais. Da Rádio Nacional em Brasília, Gabriel Brum.
1: Nesta terça-feira, a PEC, que acaba com a escala de trabalho 6x1, volta ao debate no Senado. O presidente da Casa, senador Davi Alcolumbre, marcou para a próxima quarta-feira o primeiro turno da votação da proposta de emenda à Constituição. Mas antes disso, o texto precisa passar por mais duas sessões de discussão previstas para terça e quarta-feira, seguido da votação. Ao anunciar a data, Davi Alcolumbre disse que caberá a cada senador decidir com liberdade, consciência e convicção. A PEC 221 de 2019 prevê 2 dias de descanso por semana sem redução salarial. Com isso, a jornada semanal cairia das atuais 44 para 40 horas durante um período de transição de 14 meses. A matéria foi aprovada pela Câmara dos Deputados em maio deste ano, em 2 turnos, e encaminhada ao Senado. Como altera a Constituição, a proposta precisa ser aprovada em 2 turnos nas duas casas do Congresso. Na votação da próxima quarta, a PEC precisa do apoio de pelo menos 49 dos 81 senadores para ser aprovada em 1º turno. Pelo regimento do Senado, depois dessa etapa, a proposta ainda precisa passar por outras 3 sessões de discussão antes da votação em 2º turno. Caso o texto seja alterado no Senado, deve retornar para apreciação na Câmara. Se o texto não for alterado e for aprovado nos 2 turnos do Senado, segue para promulgação. Da Rádio Nacional em Brasília, Sayonara Moreno.
2: O avanço de um El Niño, que deve se estender até fevereiro do ano que vem, preocupa profissionais de saúde pelos impactos no sistema respiratório, em especial de crianças. Calor forte, chuva, tempo seco, frio, todas essas mudanças no tempo já afetam quem tem algum tipo de sintoma. No Hospital Geral de Nova Iguaçu, na Baixada Fluminense, no Rio de Janeiro, entre abril e julho, 82% das internações pediátricas foram registradas por doenças respiratórias. O médico alergista Marcelo Bossuá afirma que as variações de temperatura são o grande problema.
3: Elas é que vão fazer com que o paciente tenha uma piora respiratória e aumente o índice de asma e, consequentemente, aumentando o índice de doenças alérgicas respiratórias, a gente acaba tendo também, em consequência, doenças infecciosas respiratórias. Então, você aumenta a posição de muco, esse muco de meio de cultura para bactérias, as bactérias proliferam e acaba, então, havendo um aumento de pneumonia. Então, por isso que as crianças, elas acabam sendo as mais afetadas, não só por pneumonias bacterianas, provocadas por bactérias, mas também pneumonias virais, principalmente o vírus sincicial respiratório, que é o vírus causador da bronquiolite.
2: Com as chuvas, os raios ajudam a espalhar agentes causadores de alergia, explica o médico.
3: A partir do momento que você tem essas descargas elétricas que trocam energia entre a atmosfera e o solo, você acaba tendo uma maior fragmentação dos alérgenos, principalmente pólen e mofo. Você acaba tendo um potencial alergênico maior. Parece que pólen induzindo, por assim dizer, doenças alérgicas, né? Como a rinite, polínica, como a asma, etc. Isso também pode acontecer em outras regiões do Brasil, mas nesse caso seria mais comum com o mofo, com os esporos do mofo, dos fungos.
2: Além das questões respiratórias, as chuvas provocam o aumento da proliferação de insetos e pernilongos, o que pode levar a alergias a picadas de mosquitos. Se uma ferida abrir ao coçar no local da picada, existe uma possibilidade de infecção por bactéria de pele, alerta Marcelo Bossuar. O alergista reforça que se a pessoa tem sintomas de rinite crônica, nariz entupido ou com coceira, coriza, secreção, deve procurar ajuda médica para evitar a evolução do quadro para uma asma. Também é indicado investigar em caso de tosse persistente, falta de ar ao fazer algum esforço ou desconforto respiratório ao praticar atividade física. Um dos testes que pode ser realizado é a espirometria, conhecida como teste do sopro. Esse exame mede a quantidade e a velocidade do ar que entra e sai dos pulmões. Neste mês, o projeto Brasil Sem Alergia realiza mutirões gratuitos de teste no Rio de Janeiro, São Paulo e Paraná. Para saber onde ser atendido e agendar a consulta, basta acessar o site brasilsemalergia.com.br. Da Rádio Nacional no Rio de Janeiro, Priscila Terezo.
4: Milhares de fiéis vindos de outros estados e países, e principalmente os devotos paraenses, tomaram as ruas de Belém do Pará neste domingo, durante o ponto alto da programação do Círio de Nazaré. Nesta segunda-feira, a fila de devotos em visita ao santuário já era gigantesca e deve continuar assim ao longo dos próximos dias. A visitação à imagem peregrina ocorre diariamente das 8 da manhã às 9 da noite. O evento religioso, que tem como tema este ano Maria, Mãe Missionária que nos dá Jesus, reuniu em sua principal romaria, considerada a maior procissão católica do mundo, mais de 2 milhões de pessoas. Foram pouco mais de 5 horas de percurso na chamada transladação, no trajeto de quase 4 quilômetros que leva a imagem peregrina de Nossa Senhora de Nazaré, da Catedral de Belém, até a Basílica Santuário. Ao longo da programação do Círio, são realizadas 14 procissões. As próximas saídas da imagem peregrina do santuário serão durante as demais procissões previstas. Dia 17 de outubro, a ciclo-romaria, saindo do santuário a partir das 8 da manhã. Na mesma data, tem missa e romaria da juventude a partir das 3 da tarde. No dia seguinte, às 8 da manhã, também saindo do santuário, tem a romaria das crianças. Até o dia 26 de outubro, quando serão encerradas as festividades, haverá outras procissões. A programação dia a dia, incluindo o horário das missas, está disponível no site siriodenazaré.com.br. Com mais de 230 anos de história, a celebração é considerada, desde 2013, Patrimônio Cultural da Humanidade pela Unesco. O Círio também é reconhecido pelo IFAM, desde 2004, como Patrimônio Cultural e Material do Brasil. Da Rádio Nacional em São Luís, Madison Euler.
5: Fique ligado, depois do intervalo estaremos de volta no Café com Notícias desta terça-feira.
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7: 7:17.
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13: Agora, as previsões para Câncer, Leão e Virgem. Signo de Câncer.
10: Nascidos entre 22 de junho a 22 de julho.
14: Câncer, o clima favorece encontros tranquilos e momentos que fazem você se sentir em casa, mesmo fora dela. Uma pessoa pode demonstrar carinho de um jeito discreto e você vai perceber mais pelo gesto do que pelas palavras.
13: Signo de Leão.
10: Nascidos entre 23 de julho a 22 de agosto.
14: Leão, você pode chamar atenção sem fazer esforço, principalmente em uma situação social. Aproveite a boa fase, mas não tente controlar a reação de todo mundo. Às vezes, deixar as coisas acontecerem aumenta ainda mais seu brilho.
13: Signo de Virgem.
10: Nascidos entre 23 de agosto a 22 de setembro.
14: Virgem. Uma pequena mudança na maneira de fazer algo pode economizar tempo e evitar uma dor de cabeça. No campo amoroso, pare de procurar significado em cada detalhe. Nem toda demora em responder merece uma investigação.
13: Já já voltamos com as previsões para Libra, Escorpião e Sagitário.
7: Sete horas e 20 minutos.

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1: Já estamos de volta aqui no nosso Café com Notícias, destacando as principais informações do Brasil e do mundo. Vamos com o nosso segundo giro de reportagens agora.
2: A assessoria do Tribunal Superior Eleitoral afirmou que não encontrou conteúdos de desinformação no canal do WhatsApp Exército do Lula. No entanto, os técnicos apontaram riscos à integridade das eleições por causa do alcance potencial das publicações e da atuação coordenada. O relatório foi produzido pela Assessoria de Enfrentamento à Desinformação após determinação nesta segunda-feira do presidente do Tribunal Superior Eleitoral, ministro Cássio Nunes Marques. A ordem foi dada na mesma ação em que ele mandou a Meta, dona do WhatsApp, tirar o canal do ar, medida que depois viria a ser derrubada pelo Corregedor-Geral da Justiça Eleitoral, ministro Ricardo Villas Boas Cueva. O candidato à presidência, Flávio Bolsonaro, pede a derrubada do canal por supostas fake news. Entre elas, ele cita menções aos casos de Nossa Senhora Aparecida e a possibilidade de cortes em benefícios sociais. Segundo o documento, entre as publicações de 2 a 11 de outubro, não foram encontradas reproduções dos temas apontados. A verificação ocorreu sobre os textos das mensagens, pré-visualizações de links, miniaturas e títulos de vídeo e áudios transcritos. Já entre os riscos à integridade das eleições, o texto fala da grande audiência, muitos encaminhamentos de mensagens e orientações de mobilização. Além disso, o uso de linguagem com lógica de confronto. O canal Exército do Lula, coordenado pelo deputado federal André Janones, tem 3 milhões e 700 mil seguidores. Flávio Bolsonaro também tem um canal para a disseminação de informações da campanha, Tropa do Flávio, com 1 milhão e 400 mil seguidores. Da Rádio Nacional em Brasília, Gabriel Brum. O presidente do Tribunal Superior Eleitoral, ministro Cássio Nunes Marques, mandou investigar o canal Exército do Lula por suposta veiculação de informações falsas. O despacho assinado nesse domingo, mas publicado nesta segunda, está num processo civil de Flávio Bolsonaro contra André Janones. É a mesma ação em que Nunes Marques mandou a Meta, dona do WhatsApp, tirar o canal do ar, ordem que depois viria a ser derrubada pelo Corregedor-Geral da Justiça Eleitoral, ministro Ricardo Villas Boas Cueva. Na nova decisão, o presidente do TSE determina que os autos sejam encaminhados com máxima urgência para a assessoria de enfrentamento à desinformação. A equipe técnica deve apurar a circulação de conteúdos idênticos ou muito parecidos que já foram avaliados pelo tribunal, inclusive em outros canais e plataformas. Além disso, analisar uma possível ação coordenada para a disseminação do material. A assessoria ainda deve indicar providências adotadas e elementos para avaliação de riscos à integridade do processo eleitoral. Da Rádio Nacional em Brasília, Gabriel Brum. O ministro Alexandre de Moraes, do Supremo Tribunal Federal, autorizou a retomada das visitas de Flávio Bolsonaro ao pai, Jair Bolsonaro, que está em prisão domiciliar após ser condenado por tentativa de golpe de Estado. No entanto, a decisão publicada nesta segunda-feira proíbe atividade política e divulgação de manifestações e declarações do ex-presidente, mesmo que por terceiros. Nesse domingo, encerrou o prazo de 90 dias em que o candidato à presidência ficou impedido de ter encontros com o pai, Jair Bolsonaro. Uma semana antes, a defesa pediu a retomada do direito à visitação e a Procuradoria-Geral da República se manifestou a favor do pedido dos advogados. Alexandre de Moraes acrescentou que não houve nenhum fato posterior que justificasse a prorrogação da suspensão. O ministro havia proibido os encontros no dia 13 de julho, depois que Flávio divulgou uma carta do ex-presidente nas redes sociais após fazer uma visita. Naquela decisão, Moraes ressaltou que uma das medidas cautelares aplicada a Jair Bolsonaro era a proibição de utilização de redes sociais por intermédio de terceiros. Por isso, o direito de visitas foi suspenso. Da Rádio Nacional em Brasília, Gabriel Brum.
3: Moradores da Zona Oeste, da cidade do Rio de Janeiro e da Baixada Fluminense estão mais expostos a doenças respiratórias devido aos polos siderúrgico, petroquímico e logístico instalados nessas regiões. Em 2025, foram registradas 43.724 internações hospitalares em leitos do SUS em todo o estado, por pneumonia, bronquite, asma e outras doenças do aparelho respiratório. Dessas, 60% estavam em bairros da Zona Oeste, como Santa Cruz, e no município de Duque de Caxias. As informações estão no Mapa da Desigualdade 2026, lançado neste mês de outubro pela Casa Fluminense. A pesquisa também mostrou que mais de 70% das 741 pessoas mortas por agentes de segurança pública no estado no ano passado eram negras e que a diferença salarial entre negros e brancos na região metropolitana do Rio de Janeiro aumentou 62,5% em 5 anos. De acordo com a socióloga e coordenadora de informação da Casa Fluminense, Iris Rosa, a publicação é um instrumento crítico de monitoramento cidadão e incidência política no estado, e que o diagnóstico confirma as desigualdades dependendo onde as pessoas moram e o acesso à saúde, educação e segurança pública.
4: A população negra constitui a maioria absoluta, por exemplo, dos pacientes internados no SUS por doenças de veiculação hídrica resultantes de consumo de água contaminada ou da exposição do esgoto. A gente está em 2026 ainda falando de pessoas que estão sendo mortas ou por intervenção de agente do Estado, que é a maioria absoluta de jovens negros, ou estão morrendo por outras causas, né? Estão perdendo suas habitações, estão adoecendo porque não tem acesso a esgoto, estão adoecendo porque moram numa região onde o ar está extremamente poluído.
3: O estudo, que está na 5ª edição, traz 40 indicadores sobre os 22 municípios da região metropolitana do Rio de Janeiro, organizados a partir das justiças econômica, racial, de gênero e climática, e aponta diferenças de renda, problemas de saneamento e a exposição de milhares de famílias a riscos de deslizamentos e inundações, além dos impactos da violência. Da Rádio Nacional no Rio de Janeiro, Cristiane Ribeiro.
5: No dia em que milhares de católicos se reuniram na Catedral Basílica de Aparecida, nesta segunda-feira, na cidade paulista de Aparecida, o arcebispo metropolitano Dom Mário Antônio da Silva pediu desarmamento e atenção à fome e aos pobres.
6: Quem escuta Deus não pode ficar indiferente diante da fome, da pobreza, da violência, das guerras, da destruição da natureza. Sabemos que Jesus manda construir a paz, uma paz desarmada e desarmante. Mas muitas vezes alimentamos divisões com armamentos, com guerras. O Evangelho, queridos irmãos e irmãs, não nos autoriza a odiar quem pensa diferente.
5: A declaração foi durante uma das missas da manhã, celebradas em louvor à padroeira do Brasil. O dia de Nossa Senhora Aparecida foi marcado pela visita de milhares de pessoas à Basílica na cidade de Aparecida. O Santuário Nacional estima que cerca de 150 mil pessoas devem passar no local durante esta segunda-feira. Em meio às missas do dia, milhares de romeiros faziam uma imensa fila para passar diante da imagem de Nossa Senhora Aparecida. Aguardando a vez de estar diante da imagem da Santa, Tamires Bucharles, de Guaratinguetá, conta que há 5 anos não deixa de ir ao santuário no dia da padroeira.
7: A gente tem muita fé, cresce vendo, né, as romarias, frequentando aqui a Basílica. Esse ano em especial eu vim agradecer a saúde do meu pai, que passou por um diagnóstico difícil, e a gente está agradecendo por ele ter conseguido sair do hospital.
5: Jéssica Pinheiro chegou em Romaria com um grupo que partiu de São Paulo capital de ônibus. Os 30 quilômetros finais foram em caminhada, que durou 9 horas. Ao lado da irmã Tatiane, Jéssica relatou a emoção e o sentimento de gratidão ao chegar ao santuário.
8: É uma sensação sem igual, é aquela sensação de você chegar ali na entrada, nossa, você derrama lágrimas, é muito emocionante. Também fecha com a frase aqui, né?
9: Antes de tudo, fé, depois de tudo, gratidão.
8: É o que é pra gente, né? Então, começa na fé e termina na gratidão, né? Então, é ela que sustenta a gente até todo esse percurso, né? Então, dá força, dá tudo, né, pra gente, né?
5: Entre as celebrações do dia, o arcebispo Dom Mário concedeu uma coletiva à imprensa, onde disse não temer que Nossa Senhora Aparecida perca importância na vida dos brasileiros.
10: Não tenho nenhum temor de que Maria deixará de ter importância que tem na vida do povo brasileiro. O título de padroeira do Brasil foi dado pelo Papa, né, em 1930, e proclamado aqui no Brasil em 31 de maio de 1931. Então já é uma longa data desse título de Maria padroeira do Brasil.
5: A declaração foi em resposta a perguntas que surgiram por causa da polêmica envolvendo pastores ligados ao candidato à presidência da República, Flávio Bolsonaro, que manifestaram reprovação ao título de Aparecida como padroeira. O candidato do PL, no entanto, negou que tem intenção de destituir Nossa Senhora do título. De Aparecida, São Paulo, Camila Boen, da Agência Brasil, para a Rádio Nacional.
1: Fique ligado, daqui a pouco a gente volta com mais notícias no nosso Café com Notícias desta terça.
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12: 7:31.
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1: Agora, as previsões para Libra, Escorpião e Sagitário. Signo de Libra.
2: Nascidos entre 23 de setembro a 23 de outubro.
3: Libra, terça-feira coloca uma escolha diante de você e desta vez, ficar em cima do muro pode dar mais trabalho do que decidir. Uma conversa sincera pode esclarecer uma situação que estava parecendo muito mais complicada do que realmente é.
1: Signo de Escorpião.
2: Nascidos entre 24 de outubro a 22 de novembro.
3: Escorpião, alguém pode tentar descobrir o que você está pensando, mas você não precisa entregar o jogo inteiro. Guarde algumas cartas para você e observe quem realmente demonstra interesse pelas suas atitudes.
1: Signo de Sagitário.
2: Nascidos entre 23 de novembro a 22 de dezembro.
3: Sagitário, uma ideia de última hora pode deixar seu dia bem mais divertido. Só não deixe o entusiasmo fazer você esquecer um compromisso importante. Diversão é ótima, mas depois não adianta correr atrás do prejuízo.
1: Já voltamos com as previsões para Capricórnio, Aquário e Peixes.
4: Sete horas e 35 minutos.
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8: Vamos para o nosso terceiro bloco aqui do Café com Notícias de hoje, trazendo mais um giro de reportagens para você que nos acompanha nesta manhã.
9: O tempo instável prevalece em todo o país até esta terça-feira. O IMET, Instituto Nacional de Meteorologia, emitiu alerta laranja de perigo e amarelo de perigo potencial para vários estados. Em outras áreas do Brasil, a previsão é de muito calor e tempo seco. O alerta laranja de perigo vale para parte de Minas Gerais, Rio de Janeiro, São Paulo, Mato Grosso do Sul e todos os estados da região sul. Já o alerta amarelo de perigo potencial para tempestades atinge áreas do sul do país, São Paulo, Rio de Janeiro, Minas Gerais, Mato Grosso do Sul, Mato Grosso, Goiás, Rondônia, Amazonas e Acre. A massa de ar quente e seco atua sobre parte das regiões norte, nordeste e centro-oeste, além do norte da região sudeste. O IMET também tem divulgado alertas para a baixa umidade do ar, que pode chegar a 12% em vários estados, o que aumenta o risco de incêndios e de problemas de saúde. Da Rádio Nacional em Brasília, Ana Lúcia Caldas. Uma onda de queimadas provocada pelo fenômeno El Niño levou à decretação de emergência pelo governo do Amazonas em 36 municípios, o que permite ajuda federal ao estado. Segundo a página Painel do Clima, o estado acumula mais de 7.600 focos de queimadas de 1º de outubro até esse domingo, o que representa altos de mais de 91% em relação ao mesmo período do ano passado. Manaus e o sul do estado são as regiões mais atingidas. Os ministros João Paulo Capobianco, do Meio Ambiente e Mudança do Clima, e Valdez Góes, da Integração e Desenvolvimento Regional, sobrevoaram nesse domingo as áreas atingidas pelos incêndios. O ministro do Meio Ambiente alertou para a ocorrência de incêndios criminosos e não apenas provocados pela prática de queimar pastagens.
10: Além do fogo que vem da pastagem, nós vimos focos no meio da floresta preservada, inúmeros focos. Esse é um problema grave, porque indica claramente que são incêndios criminosos com o objetivo de degradar a floresta e, posteriormente, buscar a derrubada na sequência.
9: Uma força-tarefa foi formada pelo governo federal, envolvendo ainda o Ministério de Minas e Energia, a Defesa Civil Nacional, a Força Nacional do SUS e as Forças Armadas. O governo federal confirmou o envio de 11 aeronaves e o reforço de brigadistas para o combate ao fogo. Duas aeronaves da FAB chegaram nesse domingo a Manaus. O ministro da Integração, Valdir Góes, defendeu que as autoridades atuem de forma integrada. E com a piora da qualidade do ar em Manaus, com índice muito acima do que é considerado aceitável pela Organização Mundial da Saúde, a Prefeitura de Manaus determinou a suspensão, desde ontem, dos eventos ao ar livre promovidos pela administração municipal. Aulas presenciais e nas universidades e rede municipal de ensino também estão suspensas. Com informações da Agência Brasil, da Rádio Nacional em Brasília, Ana Lúcia Caldas.
11: Para seu José Carvalho, de 88 anos, movimentar o corpo faz parte da rotina. Ele diz que encontra nas atividades do dia a dia uma forma de continuar ativo e independente.
12: Porque eu faço caminhada e eu subo ladeira e desço ladeira. E muita gente fica sentada aí falando da vida dos outros e depois fala de muleta.
11: Já Renato Menezes, que está próximo dos 60 anos, reconhece que precisa se movimentar mais.
13: Eu estava na academia e tudo estava diariamente na academia. Só que o joelho começou a doer, aí eu parei um pouquinho, mas já estou pensando em voltar novamente.
11: Na velhice, a atividade física pode ajudar a preservar a força, o equilíbrio e a autonomia, conforme o educador físico Jonathan Santos.
14: E é aí que o exercício físico entra para dar mais mobilidade, dar mais força à pessoa idosa, trabalhar equilíbrio, para que ela possa fazer do dia a dia dela algo mais seguro.
11: O educador físico diz que não existe uma atividade igual para todo mundo. O exercício precisa levar em conta a condição física, o histórico de saúde, as limitações e também o que faz sentido para a rotina de cada pessoa.
14: Minha dica seria começar fazendo exercício de treinamento resistido, que é a famosa musculação, né? Musculação com baixo impacto ajuda muito já a pessoa idosa em diversas áreas.
11: E para começar ou retomar uma rotina de atividades físicas, alguns cuidados são fundamentais.
14: Então o importante é você saber direcionar essa atividade, colocar o idoso com um profissional capacitado que vai saber guiar tanto o exercício que tem que fazer, de que forma fazer para evitar as lesões que tem bastante em decorrência da musculação, né, que acontece. Eu acho que é um fator principal para encaixar o exercício físico na vida do idoso.
11: Por isso, movimentar o corpo também é uma forma de cuidar da saúde física e mental. Da Rádio Educador FM, diretamente de Salvador, Rafael Lopes para a Rádio Nacional.
15: Mais um acusado pelo assassinato da Iolorixá Mãe Bernadette será levado a júri popular nesta terça-feira em Salvador, na Bahia. O julgamento de Josevan Dionísio dos Santos, conhecido como Bezê ou Buzuim, está previsto para começar na manhã desta terça no Fórum Rui Barbosa. Segundo o Ministério Público Baiano, ele seria um dos executores da morte da líder quilombola Maria Bernadette Pacífico Moreira. Mãe Bernadette foi assassinada aos 72 anos com 25 tiros em 17 de agosto de 2023 na sede do quilombo Pitanga dos Palmares, localizado na cidade de Simões Filho, região metropolitana de Salvador. O motivo? Oposição ao tráfico de drogas na região. O crime ocorreu na presença de seus três netos com idade entre 12 e 19 anos. Ao todo, cinco pessoas foram denunciadas pelo crime. As investigações apontaram que o crime foi motivado pela oposição firme da vítima às atividades ilícitas na comunidade, especialmente a instalação de pontos de venda de drogas e ocupação irregular de áreas, o que gerou conflitos com integrantes de organização criminosa atuante na região. Em abril passado, os dois primeiros acusados do assassinato da líder quilombola foram condenados pelo Tribunal do Júri, também no Fórum Rui Barbosa, em Salvador. Arielson da Conceição Santos, apontado como executor do crime, cumpre pena de 29 anos e 9 meses de prisão. Já Marílio dos Santos, considerado mandante do assassinato, pegou 40 anos, 5 meses e 22 dias. Ele, que estava foragido na época do julgamento, foi morto durante uma ação policial que tentava cumprir o mandado de prisão 2 dias após a sentença ser proferida. Ambos foram condenados por homicídio qualificado cometido por motivo torpe, meio cruel, com impossibilidade de defesa da vítima e utilização de arma de uso restrito. Ainda aguardam julgamento Sérgio Ferreira de Jesus, com data prevista para ser levado ao Tribunal do Júri no dia 21 deste mês, e Dinei Carlos dos Santos de Jesus, também acusado de ser mandante do homicídio e ainda sem data para ser julgado. O Tribunal do Júri é o órgão competente para julgar os crimes dolosos contra a vida, a exemplo do caso de Mãe Bernadette. O tribunal do júri é composto por 25 pessoas, das quais 7 são sorteadas para compor o conselho de sentença. Cabe aos jurados decidir o mérito da causa, condenando ou absolvendo os réus. Da Rádio Nacional em São Luís, Madison Euler.
16: Belo Horizonte, Caeté e Campos Altos são alguns dos destinos de fiéis em Minas Gerais neste 12 de outubro. A data é marcada por missas, orações e demonstrações de fé, que também se unem às homenagens pelo Dia das Crianças. Na capital mineira, a Catedral Cristo Rei, na região norte de BH, recebeu os fiéis para uma missa às 9 da manhã, com bênção especial para as crianças. Em Caeté, na região metropolitana, a devoção se volta para Nossa Senhora da Piedade, padroeira de Minas Gerais. O Santuário Basílica da Piedade, reconhecido pelo Vaticano como a menor basílica do mundo, programou 3 missas para esta segunda-feira. Já em Campos Altos, no Alto Paranaíba, milhares de romeiros passam ao longo de todo o dia pelo Santuário Diocesano Nossa Senhora da Conceição Aparecida, conhecido como o segundo Santuário de Nossa Senhora Aparecida. Construído no alto de um morro, a cerca de 1.200 metros acima do nível do mar, o complexo é um dos principais destinos de turismo religioso da região. A história do santuário começou em 1951, quando Francisco Sebastião Ferreira, conhecido como Chico Raimundo, ergueu uma pequena capela de apenas 6 metros quadrados em agradecimento por uma graça alcançada. 15 anos depois, com a ajuda de moradores, um segundo templo foi construído ao lado da primeira capela. Com o crescimento da peregrinação, uma igreja maior foi erguida no início da década de 1990 e em julho de 1998 o local foi oficialmente instituído como Santuário Diocesano e passou a ser chamado de Segundo Santuário de Nossa Senhora Aparecida, para diferenciá-lo daquele que fica em Aparecida, no interior de São Paulo. A festa reúne romeiros de várias cidades mineiras. A estimativa é que entre a última sexta-feira e esta segunda, entre 40 e 50 mil pessoas visitem o local. Ao longo do dia, as missas são celebradas de hora em hora, das 5 da manhã às 6 da tarde, com bênçãos especiais para devotos e romeiros. Da Rádio Inconfidência, em Belo Horizonte, Gustavo Abreu para a Rádio Nacional.
8: Fique ligado, daqui a pouco, depois do intervalo, estaremos de volta com novas informações dentro aqui do nosso Café com Notícias.
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1: Agora, as previsões para Capricórnio, Aquário e Peixes. Signo de Capricórnio.
0: Nascidos entre 22 de dezembro a 20 de janeiro.
2: Capricórnio, você pode perceber que está cobrando demais de si mesmo por algo que ainda está em andamento. Faça o que precisa ser feito, mas reconheça também o que já conseguiu. Nem tudo precisa estar perfeito para estar dando certo.
1: Signo de Aquários.
0: Nascidos entre 21 de janeiro a 20 de fevereiro.
2: Aquário, uma pessoa diferente do seu círculo habitual pode despertar sua curiosidade. Pode ser uma conversa rápida, uma nova amizade ou até uma oportunidade inesperada. O interessante é justamente você não ter planejado isso.
1: Signo de Peixes.
0: Nascidos entre 21 de fevereiro a 20 de março.
2: Peixes, sua sensibilidade estará afiada e pode fazer você perceber uma mudança no comportamento de alguém. Confie na sua percepção, mas não deixe a ansiedade completar as partes da história que ainda não foram contadas.
1: Você conferiu o horóscopo do dia. Por hoje é só.
3: Sete horas e 50 minutos.

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1: As principais informações, as primeiras notícias do dia, você ouve todas as manhãs aqui no nosso Café com Notícias. Vamos para o último bloco desta terça-feira.
2: O governo do Amazonas se reuniu nesta segunda-feira com representantes de prefeituras e órgãos estaduais para discutir medidas de combate às queimadas e reduzir os impactos da fumaça. Segundo o governador Roberto Cidade, a estratégia foi definida com foco no combate aos incêndios e no planejamento das ações prioritárias, especialmente nas áreas mais urgentes.
3: Nós vamos encaminhar de diversas áreas, como eu disse, nós vamos falar no que é mais emergente e também pensar no futuro, pensando que nós vamos precisar daqui a um mês e as prefeituras vão participar dessa reunião. Nós temos uma central de monitoramento, onde a gente identifica onde é que são os focos mais urgentes.
2: Na frente de combate, o governo federal mobilizou 11 aeronaves para atuar no estado. Até domingo, 6 já haviam chegado, entre elas 4 aviões e 2 helicópteros. Outras 2 aeronaves da Força Aérea Brasileira também chegaram a Manaus para reforçar as operações. Segundo o Ministério do Meio Ambiente, 250 brigadistas estão em campo, enquanto outros 40 estão em deslocamento. Desde o início da temporada de incêndios, o Ibama já havia extinguido 236 incêndios no Amazonas e seguia combatendo outros 22 focos ativos. A situação também foi acompanhada no domingo pelos ministros João Paulo Capobianco, do Meio Ambiente, e Valdez Góes, da Integração do Desenvolvimento Regional. Os dois sobre voaram áreas atingidas pelo fogo e acompanharam as ações de resposta. Dados do Instituto Nacional de Pesquisas Espaciais, o INPE, apontam que o Amazonas registrou 3.726 focos de calor só em setembro, quase 4 vezes o total registrado no mesmo mês do ano passado. Enquanto as operações continuam, a orientação é reduzir a exposição à fumaça e evitar atividades físicas ao ar livre nos períodos de maior poluição. A recomendação é especialmente importante para crianças, idosos e pessoas com problemas respiratórios. Da Rádio Encontro das Águas, Victor de Taife, para a Rádio Nacional.
4: O Corregedor-Geral da Justiça Eleitoral, ministro Ricardo Vilas Boas Cueva, derrubou neste domingo a decisão do presidente do Tribunal Superior Eleitoral, ministro Nunes Marques, que suspendeu o canal do WhatsApp Exército do Lula. A decisão final será discutida pelo plenário do TSE. Pela manhã, Nunes Marques havia determinado a suspensão do canal sob a alegação de que ele disseminava conteúdo falso. A decisão atendeu um pedido da campanha do candidato à presidência da República, Flávio Bolsonaro, do PL. O canal Exército do Lula conta com mais de 3 milhões e 400 mil seguidores. O canal é administrado pelo deputado federal André Janones, que reagiu à decisão de Vilas Boas.
5: O TSE acaba de revogar a decisão de Cássio Nunes Marques, mostrando que ninguém cala a voz de um povo quando ele se une, que nós não vamos permitir censura no Brasil. Essa vitória é uma vitória da democracia.
4: Neste domingo, durante um ato na Avenida Paulista, o candidato Lula do PT criticou a decisão de Nunes Marques e a classificou como tendenciosa. Com a nova decisão, o envio de mensagens e a inclusão de novos seguidores foram liberados no canal. Da Rádio Nacional em Brasília, Renato Ribeiro. A qualidade do ar segue muito ruim em Manaus, capital do Amazonas. A prefeitura suspendeu os eventos ao ar livre organizados pelo município neste domingo e no feriado desta segunda-feira. A fumaça das queimadas em outros municípios do Amazonas agrava a situação na capital. Para enfrentar a crise, o governo federal reconheceu situação de emergência em 36 municípios do estado atingidos por incêndios. A medida permite a liberação de recursos. Ministros e uma força-tarefa nacional chegaram ao Amazonas nesse sábado para alinhar ações com representantes do governo estadual e da prefeitura. Neste domingo, um sobrevoo com uma comitiva de ministros foi suspenso por falta de condições adequadas de visibilidade. O ministro da Integração e do Desenvolvimento Regional, Valdez Góes, comentou a atuação da Força-Tarefa.
6: empregabilidade de brigadistas, 11 aeronaves, recursos sendo destinados para o que for necessário, de maneira que o governo federal, com seus atores presentes, em parceria e ladeado das autoridades estaduais e municipais, possam ser mais rápidos na atuação do apagar o fogo que está aí atingindo toda essa região aqui do Amazonas.
4: Em setembro, o Amazonas registrou 3.700 focos de calor, quase 4 vezes o número do mesmo período do ano passado. Nos primeiros dias de outubro, já são mais de 800 focos. Valdez Góes afirmou que as equipes federais vão continuar no estado para combater os incêndios e atender a população atingida.
6: Nossas equipes permanecem no estado, inclusive não só a equipe do Ministério de Meio Ambiente, da Defesa Civil Nacional, mas também da Força Nacional do SUS. Além de apagar o fogo, nós temos já as consequências desse fogo. As unidades hospitalares já começam a receber pacientes com algum tipo de dificuldade.
4: Na sexta-feira, a concentração de poluentes em Manaus chegou a níveis críticos, quase 4 vezes acima do limite considerado seguro pela Organização Mundial da Saúde. As aulas da rede municipal também chegaram a ser suspensas. A estiagem agravou a poluição do ar e dificultou o combate aos incêndios. Da Rádio Nacional em Brasília, Renato Ribeiro.
7: Em meio a ameaças de morte e estupro nas redes sociais contra a deputada federal eleita Ana Elisa, do Partido dos Trabalhadores, o Ministério dos Direitos Humanos anunciou que pediu providências para proteger a parlamentar por meio do Programa Estadual de Proteção de Minas Gerais. Logo após o primeiro turno das eleições do último domingo, a recém-eleita relatou os ataques nas redes e disse temer pela própria vida. Segundo ela, as ameaças já existiam, mas se intensificaram após a disseminação de fake news.
8: Eu estou sofrendo mais ameaças de morte. Eu acredito que ninguém mereça sofrer ameaça de morte por estar politicamente engajado. O debate político para mim nunca foi sobre isso. A minha equipe desativou a minha conta no Twitter porque nós estávamos recebendo ameaça de morte a cada 2 minutos. Ameaça de morte e ameaça de estupro. Eu estou totalmente vulnerável. Eu, por enquanto, não tenho uma força-tarefa de segurança.
7: O Ministério dos Direitos Humanos não detalhou quais medidas vão ser adotadas, justamente por razões de segurança e para preservar a integridade da deputada federal eleita. Segundo a pasta, a equipe do Programa Estadual de Proteção de Minas Gerais vai atuar em conjunto com o Programa de Proteção aos Defensores de Direitos Humanos, Comunicadores e Ambientalistas, para acompanhar e avaliar o caso das ameaças à Ana Elisa. Para isso, o Ministério pediu à Secretaria de Desenvolvimento Social de Minas Gerais, responsável pelo programa estadual, a análise de risco, a articulação com os órgãos de inteligência policial e o encaminhamento de providências para a investigação e identificação dos responsáveis pelas ameaças. A nossa reportagem não conseguiu informações sobre o caso com a Secretaria de Desenvolvimento Social nem com o Ministério Público de Minas Gerais. Ana Elisa, de 21 anos, nasceu em Divinópolis, no interior do estado, é estudante de Direito e trabalhava como estagiária no Tribunal Regional do Trabalho de Minas Gerais. Eleita com mais de 524 mil votos, foi a segunda deputada federal mais votada do estado. Também se tornou a mulher mais votada da história de Minas Gerais para a Câmara dos Deputados e a deputada federal mais jovem já eleita no Brasil. Da Rádio Nacional em Brasília, Sayonara Moreno.
1: Termina aqui a edição desta terça-feira do nosso Café com Notícias, com a apresentação e a produção de Kleber Salles e com a participação da nossa equipe de rádio jornalismo. O Café com Notícias volta amanhã no seu rádio. Um grande abraço para você e até lá.
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10: 7:59.
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12: Fala, gente! Tudo bem? A gente tá chegando aqui na nossa rádio maravilhosa. Delícia de terça-feira, né, Chuchu? Bora lá! Hoje, dia 13 de outubro. Como é que passou de feriado aí? Final de semana com feriadão, né? Bom? Então, espero que sim. Muito bem. Vamos lá trazer notícias aqui dos famosos, saber o que essa galera tá aprontando aí, o que elas aprontaram, E olha, tem babado, tem notícia, viu, gente? Nós vamos começar falando sobre o caso do influenciador Thiago Vieira, conhecido aí pelos vídeos de humor que imitava a esposa, a Isabela Maeski. Bom, deu o que falar esses dias aí, né? Ele fez um desabafo nas redes sociais após o anúncio do fim do relacionamento, do casamento dele com a esposa. O casal comunicou a separação, né, na sexta-feira, dia 9, e pediu respeito nesse momento delicado. Mas depois da notícia, começaram a circular, né, especulações sobre os motivos do término. O Thiago perdeu a paciência com os boatos e rumores, né, de traição e até de agressões. Ele negou que esse tipo de situação tenha provocado o fim da relação e pediu, né, que as pessoas parem de inventar histórias e procurar culpados. O influenciador destacou que não existe um lado certo ou errado e lamentou, né, o desgaste vivido pela família, principalmente por terem uma filha de 5 anos. O Thiago também elogiou Isabela, chamando a ex de mulher incrível e mãe extraordinária. Ele afirmou que pretende se dedicar ao trabalho, aos estudos, à igreja e principalmente à filha. É isso, né? O relacionamento chegou ao fim, mas o Thiago deixou claro que respeito e responsabilidade com os pais, como pais, né, precisam continuar. É. Lembra deles na internet? Bombava, né? Lindona e tal. Ele falava, imitava a esposa, se vestia de mulher, era muito engraçado. Era um casal querido, viu, gente? Na mídia, a galera gostava muito de assistir. E ninguém colocava fé aí na separação deles, tá vendo só como é que é? Que coisa, hein? E o nosso Fofocando volta daqui a pouquinho. Já que a gente tá falando de separação, vamos falar de união também, né? Porque o cantor MC Gui surpreendeu a namorada dele, a Gisele, com um pedido de casamento nesta segunda-feira. Sabe aonde, gente? Olha que coisa bonita. Lá no Santuário Nacional de Nossa Senhora Aparecida, no dia, né, de Nossa Senhora. Bonito, viu? Daqui a pouco eu vou contar pra você, então continue aqui na nossa rádio e a gente se fala daqui a pouco, a qualquer momento. Eu tô de volta.
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1: 8 horas e 3 minutos.
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3: Um levantamento recente aponta um preocupante crescimento da violência e uma queda no vínculo com a escola nos anos finais do ensino fundamental no Brasil. Os dados indicam desafios significativos para o ambiente educacional, afetando o desenvolvimento e a permanência dos estudantes. A pesquisa destaca a necessidade de ações mais eficazes para combater o bullying, promover a saúde mental e fortalecer a relação dos alunos com a instituição de ensino. A violência em escola segue em alta no país, com um crescimento de 23% em 2024.
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0: 8:10.
1: Bom dia, bom dia, bom dia. Eu, Paula Esteves, aqui ó, do seu ladinho a partir de agora, na nossa Urbis FM, diretamente de Itaberaba para toda a nossa região, para todo o Brasil também, aqui nas nossas redes sociais, nas plataformas.

digitais, né? É a frequência do sucesso. Bora lá que a nossa manhã tá recheada de música boa, de informação, de entretenimento. Eu quero sentir o seu carinho, a sua amizade por aqui. Já manda beijo, já manda abraço aqui no nosso WhatsApp, hein? 759-9958-8688. Bom dia, começando o show da manhã.

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1: 8 horas e 34 minutos.

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0: 8:39.
1: Já de volta com você aqui na nossa Urbis FM, a frequência do sucesso, com um show de música boa, um show de positividade aqui na sua manhã, um show de informação, de entretenimento, um show de companhia pra você que tá aí do outro lado, ouvindo a gente em casa, nos seus afazeres, você que tá aqui, ó, nas ruas, nas avenidas da nossa cidade. Obrigadão aí pela carona, tá? A gente segue juntinho aqui na nossa Urbis FM e, claro, você participando aqui, mandando sua mensagem de voz, sua mensagem de texto e compartilhando comigo, como é que tá sendo a sua manhã, tá? Já tá preparando o rango aí, como é que tá? Tá na academia? Tá malhando? Tá nas atividades? Tá fazendo aquela faxina? Tá animado? Tá animada por aí? Então vem com a gente aqui na Urbis FM, você sabe, a frequência do sucesso, da música boa, é um show de conteúdo pra você aqui na sua manhã. Bom dia!

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1: 9:01.
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0: 9h07.
1: Já de volta com você aqui na nossa Urbis FM, a frequência do sucesso, com um show de música boa, um show de positividade aqui na sua manhã, um show de informação, de entretenimento, um show de companhia pra você que tá aí do outro lado, ouvindo a gente em casa, nos seus afazeres, você que tá aqui, ó, nas ruas, nas avenidas da nossa cidade. Obrigadão aí pela carona, tá? A gente segue juntinho aqui na nossa Urbis FM e, claro, você participando aqui, mandando sua mensagem de voz, sua mensagem de texto e compartilhando comigo, como é que tá sendo a sua manhã, tá? Já tá preparando o rango aí, como é que tá? Tá na academia? Tá malhando? Tá nas atividades? Tá fazendo aquela faxina? Tá animado? Tá animada por aí? Então vem com a gente aqui na Urbis FM, você sabe, a frequência do sucesso, da música boa, é um show de conteúdo pra você aqui na sua manhã. Bom dia!

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1: 9 horas e 27 minutos.
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0: 9:30.
1: Já de volta com você aqui na nossa Urbis FM, a frequência do sucesso, com um show de música boa, um show de positividade aqui na sua manhã, um show de informação, de entretenimento, um show de companhia pra você que tá aí do outro lado, ouvindo a gente em casa, nos seus afazeres, você que tá aqui, ó, nas ruas, nas avenidas da nossa cidade. Obrigadão aí pela carona, tá? A gente segue juntinho aqui na nossa Urbis FM e, claro, você participando aqui, mandando sua mensagem de voz, sua mensagem de texto e compartilhando comigo, como é que tá sendo a sua manhã, tá? Já tá preparando o rango aí, como é que tá? Tá na academia? Tá malhando? Tá nas atividades? Tá fazendo aquela faxina? Tá animado? Tá animada por aí? Então vem com a gente aqui na Urbis FM, você sabe, a frequência do sucesso, da música boa, é um show de conteúdo pra você aqui na sua manhã. Bom dia!

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0: 10 horas, em ponto.
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1: 10 horas e 4 minutos.
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6: 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Opa, tô chegando por aqui. Seja muito bem-vindo. Johnny Silva por aqui. Mais um Pop Mix chegando aqui na melhor rádio do Brasil. É sempre um privilégio ter você aqui. Ah, e hoje tem terça-feira, hein? Hoje, 13 de outubro de 2026. Vamos que vamos. A partir de agora, o melhor do pop nacional, internacional, pop latino, com aquela pitadinha do clássico que você vai curtir aqui também no nosso Pop Mix. E a partir de agora, você pode interagir com a gente nas redes sociais, no nosso Insta, no nosso Face, no nosso site. E vamos começar muito bem. Chegando ela, Shakira!

você aqui participando da nossa programação, onde quer que você esteja, no seu trabalho, em casa, no trânsito, sempre com o radinho, grudadinho com a gente aqui, você ouvindo o Like Som. Ah, e tá chegando por aqui agora o NX Zero com a participação do Fred Gibbs, onde estiver.

0: Latino faz presente aqui também no Pop Mix. Seja muito bem-vindo, tá bom? Você ouvindo aí o Marshmello com o Manuel Turizo. Enquanto isso, segue a gente aí nas redes sociais. Já já eu volto.
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3: 10:32.
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4: Dez horas e 37 minutos.
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7: Pop Mix. Cola com a gente que é sucesso, mais meia hora de muita música aqui na melhor rádio do Brasil com o nosso Pop Mix. E agora tá chegando The Kid Leroy.

melhores passando por aqui, o melhor do pop nacional, internacional, pop latino, tudo isso aqui no nosso Pop Mix, você ouvindo aí o The Farm. Passou por aqui também Manu Gavassi com a participação de Glória Groove, e por aqui continua, tá bom? Dá uma passeadinha aí no nosso site que tá lindão, tá maravilhoso, tá faltando só uma visitinha sua, tá? Aqui é 24 horas de muita música, muita descontração, muita alegria, muita informação, tudo isso, uma rádio feita exclusivamente pra você, e o som continua!

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4: Primeiro dia das crianças com os filhos. Camila Queiroz e outros famosos celebram a data. O Dia das Crianças de 2026 está ainda mais especial para algumas celebridades que se tornaram papais e mamães recentemente. Camila Queiroz e Kleber Toledo, por exemplo, comemoram a data pela primeira vez com a pequena Clara, que nasceu em dezembro de 2025. Além deles, Mari Fernandes e Júlia Ribeiro celebram com a recém-chegada Isabela, e Gustavo Marcengo e Laís Caldas, ex-BBBs, curtem o primeiro Dia das Crianças com a filha Alice. É muito amor e fofura em dose dupla no mundo dos famosos.
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6: Onze horas e 6 minutos.
1: Opa, estamos chegando por aqui com o nosso trânsito livre aqui na Urbis FM de Itaberaba para toda a nossa região e para todo o Brasil também nas plataformas digitais. Essa é a frequência do sucesso. Eu sou Paula Esteves e eu vou contigo por aqui nessa próxima hora com trânsito livre. Claro, tocando aqui ó, música diretaça pra você, os destaques, tudo que tá bombando, do jeito que você gosta, né? Aquela playlist super especial rolando aqui na Urbis FM Digitais. Essa é a frequência do sucesso. Eu sou Paula Esteves e eu vou contigo por aqui nessa próxima hora com trânsito livre. Claro, tocando aqui ó, música diretaça pra você, os destaques.

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0: E você tá curtindo por aqui o nosso Trânsito Livre. Música top, música boa atrás de ótima rolando aqui na nossa Urbis FM, a frequência do sucesso. Tá de boinha por aí? Manda seu alô aqui no nosso WhatsApp, 759-9956-8688. Facinho, né? Segue a gente também nas redes sociais, espalha pra geral, curte e compartilha os nossos posts. Lá você fica sabendo aqui de todos os bastidores, tá? Das nossas novidades, de tudo que rola aqui na Urbis FM Itaberaba. Na sequência, eu volto por aqui no Trânsito Livre com você.
1: 11 horas e 34 minutos.
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3: De volta aqui com o nosso trânsito livre na Urbis FM, a frequência do sucesso de Itaberaba para toda a nossa região aqui, ó, com música top, música boa atrás de ótima para você curtir aí do outro lado, em casa, no trabalho, tá de boa, tá sossegado, tá como, hein? Me conta aqui no nosso WhatsApp, participa, solta a voz aí para mim, capricha na mensagem, vale voz, vale texto, vale tudo, só não vale você ficar de fora aqui da nossa programação, né? Esse é o trânsito livre por onde passam os maiores hits do Brasil, do mundo, da nossa região, e você curte aqui, ó, canta junto com a gente na Urbis FM. Bora lá? Chegando aquela sequência top por aqui no nosso Trânsito Livre.
4: 11 horas e 41 minutos.

0: E você tá curtindo por aqui o nosso Trânsito Livre, música top, música boa atrás de ótima rolando aqui na nossa Urbis FM, a frequência do sucesso. Tá de boinha por aí? Manda seu alô aqui no nosso WhatsApp, 759-9956-8688. Facinho, né? Segue a gente também nas redes sociais, espalha pra geral, curte e compartilha os nossos posts. Lá você fica sabendo aqui de todos os bastidores, tá? Das nossas novidades, de tudo que rola aqui na Urbis FM Itaberaba. Na sequência, eu volto por aqui no Trânsito Livre com você.
1: 11 horas e 58 minutos.
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0: 12 horas, em ponto.
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2: Um levantamento recente aponta um preocupante crescimento da violência e uma queda no vínculo com a escola nos anos finais do ensino fundamental no Brasil. Os dados indicam desafios significativos para o ambiente educacional, afetando o desenvolvimento e a permanência dos estudantes. A pesquisa destaca a necessidade de ações mais eficazes para combater o bullying, promover a saúde mental e fortalecer a relação dos alunos com a instituição de ensino. A violência em escola segue em alta no país, com um crescimento de 23% em 2024.

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1: Meio-dia e 6 minutos.

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3: 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Pagar contas em dia evita ter que arcar com multas e taxas por atraso.
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3: Receba uma massagem. A massagem pode ser uma arma secreta. Mesmo realizando atividades estressantes, quem recebe uma massagem mensal suporta melhor os efeitos da rotina cansativa.
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5: Meio-dia e 35 minutos.

0: 12:59.
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2: Um levantamento recente aponta um preocupante crescimento da violência e uma queda no vínculo com a escola nos anos finais do ensino fundamental no Brasil. 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
1: UBFM. 13 horas. Em ponto. 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
1: 13 horas e 39 minutos.
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3: 13:45.
4: Estamos de volta com o Toca Tudo.

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0: 14 horas e 5 minutos.
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2: Vira lucro. 14 horas e 10 minutos.

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4: Opa, tô chegando, muito prazer, Johnny Silva por aqui, começando a tarde mais que demais. A tarde mais animada do Brasil, com certeza. Ah, eu sou o Johnny Silva, vamos passar duas horinhas juntinhos com muita música boa, muita descontração, muita alegria e muita gente bonita. Você que está aí do outro lado, menos eu, né? Ah, continuamos! Hoje, terça-feira, hoje, 13 de outubro de 2026. Como que você está? Como que passou do feriadão pra hoje? Tá tudo bem aí? Tudo certinho? Já estava com saudade de você, viu? Vamos começar muito bem com Marcos e Belucci e Nadson Ferinha, com aquela serestinha gostosa. Tá começando a tarde mais que demais!

Você curtindo toda a agitação do Fernando e Sorocaba com Chase Medium aqui na nossa programação. Antes você ouviu a Ana Castela com o Léo Foguete e também com Agroplay. Continuamos por aqui, mais música chegando. Ah, agora é a vez do Matheus e Cauã com ela novamente, com a Ana Castela. Curte aí, aumenta o som. É a tarde mais que demais.

0: Ó, o entregador de flores aí, é o Diego e Victor Hugo aqui na nossa programação, aqui na Tarde Mais Que Demais. Intervalinho está chegando, é hora de tomar aquele cafezinho, né? Você já sabe, eu sou viciado num cafezinho, já. Eu tô de volta com muito mais.
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2: 14 horas e 31 minutos.
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1: 14 horas e 36 minutos.
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4: Você agora vai curtir o super sucesso do Danilo e do Davi, Apaga, Apaga, Apaga. Quero oferecer essa música aí pro meu filho, cara, que ele canta essa música inteirinha. É o João Caleb. João Caleb, papai te ama, tá? Vamos juntos? É a Tarde Mais Que Demais.
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1: Com você, Churrasquinho. Essa é a nossa música, compadre.

0: Você curtindo mais um grande sucesso do grupo Menos é Mais. Brinda aí, Tintim. É isso aí, ó. Temos que brindar todos os dias essa amizade maravilhosa que a gente tem, né? Você sempre aqui coladinho nesta rádio incrível, tá bom? Vou para um breve intervalo, mas no próximo bloco tem mais. Aguenta aí.
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2: 14 horas e 59 minutos.
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0: 15h04.
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3: E agora você vai curtir elas que estão se despontando aí no cenário sertanejo. Estou falando da Stephanie e Gabriele. E elas vão cantar Toque de Mágica pra gente aqui, né? Na Tarde Mais Que Demais. É isso aí, aumenta o som e vem comigo.

0: cortesia da casa, sorriso maroto. 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

você ouvindo Manu Chuva de Choro. Passou por aqui também, cortesia da casa com um sorriso maroto e o Xamã. Por aqui continua, seja muito bem-vindo. Essa é a Tarde Mais Que Demais.

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0: mais um super sucesso do Murilo Huff. Deixa eu, vou para um breve intervalo, mas no próximo bloco tem muito mais pra você. Tava dando uma folheadinha aqui na playlist próxima agora, gente. Se eu fosse você, não saía daí, tá bom? Já eu tô de volta.
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2: 15 horas e 30 minutos.
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1: Quinze horas e 34 minutos.
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4: Vamos que vamos, porque por aqui a música não para. Sempre fazendo a trilha sonora dos seus momentos, tá chegando a lindíssima Paula Fernandes, Paixão de Mulher. Canta, Paula.

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0: Você curtindo a Alana Macedo aqui na Tarde Mais Que Demais. Conta pra gente aí o que, que você tá aprontando aí nesta terça-feira maravilhosa, gostosa. Ah, como é bom curtir música boa, né? Tá chegando o Grupo Menos é Mais com a Anitta, 1%.
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0: você curtindo aí o Super Popolri, o Super Medley. É, aqui na nossa programação é o Grupo Menos é Mais, com Tarde Demais, com Mágica e etc. É isso aí, gente. A Tarde Mais Que Demais chegou ao fim, mas voltaremos amanhã na quarta-feira com muito mais pra você. Foi muito bom ficar juntinho com você nessa tarde gostosa, maravilhosa. Eu tenho certeza que você está feliz da vida. Se cuidem, até amanhã, quarta-feira. Tchau, tchau.
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2: Dezesseis horas em ponto.
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6: Zé Neto e Cristiano são a primeira atração confirmada para o Réveillon 2027 de Cabo Frio. A notícia que agitou o cenário sertanejo e turístico hoje é a confirmação da dupla Zé Neto e Cristiano como a primeira atração do Réveillon 2027 de Cabo Frio, na região dos Lagos do Rio de Janeiro. O anúncio, feito no dia 9 de outubro, promete uma virada de ano inesquecível. Considerada uma das duplas de maior sucesso comercial do Brasil, Zé Neto Cristiano levará seus grandes hits para a Praia do Forte, um dos destinos mais procurados no verão. A expectativa é de que outros nomes de peso sejam anunciados em breve para a festa.

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1: O mercado da soja opera sob pressão da oferta, com os novos números do Departamento de Agricultura dos Estados Unidos reforçando a cautela nas negociações internacionais. A projeção de produção norte-americana foi elevada para 124,15 milhões de toneladas, superando as expectativas do setor privado e indicando maior disponibilidade do grão. No Brasil, a queda do dólar tem impactado os preços internos, levando produtores a adiar vendas. A recomendação da TF Agroeconômica é de vendas escalonadas para os produtores e compras graduais para as indústrias, sempre com atenção ao câmbio e às margens de operação, diante de um cenário que projeta consolidação com viés baixista.
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3: No Egito Antigo, a palavra para gato era pronunciada como meu ou miau.
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2: Receba uma massagem. A massagem pode ser uma arma secreta. Mesmo realizando atividades estressantes, quem recebe uma massagem mensal suporta melhor os efeitos da rotina cansativa.
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1: Estamos chegando nesta terça-feira, 13 de outubro de 2026, com o resumo da sua novela favorita. Amor Valente é a primeira de hoje.
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1: Daniel revela Arão Rafael nesta terça-feira, 13 de outubro de 2026, com o resumo da sua novela favorita. Amor Valente é a primeira de hoje.

pés no chão são a prova irrefutável de que havia mais alguém no quarto no dia do crime e divide a suspeita com Natália. O novo pároco pede que Tolentino apresente a família de Luz Maria. Tem início a festa em homenagem à memória de Dom Daniel. Daniel não consegue disfarçar o ciúme ao ver a aproximação de Mariano com Camila, que está deslumbrante em um traje típico mexicano. Atenta, Viviana também percebe o evidente interesse de Mariano por Camila. Disfarçada, Isadora se infiltra no evento decidida a dar um fim em Camila. No momento em que a jovem fica sozinha, a megera solta um touro bravo, que investe com fúria e atropela Camila violentamente.

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2: 16 horas e 12 minutos.
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4: Olá, galerinha! Olá, pessoal! Sejam mais que bem-vindos ao nosso showzaço. Esse é o Show da Tarde, aquele programa que você gruda e não desgruda. Prontos aí para mais uma tarde recheada de música e de diversão? Então bora! Os hits que não saem da sua cabeça vai rolar agora, hein? Aumenta esse volume aí!

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0: voltamos com o resumo da sua novela favorita. Agora tem o resumo da novela A Desalmada.
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0: Miriam avisa Fernanda que são 100 notícias de César, e isso os preocupa. Rafael diz a Roberto que quer conversar com ele sobre Isabela. Beto teme pelo pior. Flor informa que César está ferido. Fernanda e Miriam decidem visitá-lo. Joana pede a Luiz que esqueça Miriam e se concentre com sua nova família. Ele confessa que não conseguiu deixar de amá-la. Otávio decide que Viviana não poderá ficar com a herança. Carmelo sugere que desapareçam com ela, mas Otávio diz que essa não é a solução. Martina mais uma vez ofende Clara e Davi exige que a respeite. Fernanda diz a César onde acredita que poderá encontrar os documentos que estão procurando. Os dois chegam à conclusão de que Carmelo é o homem de confiança de Otávio e provavelmente esteve presente no assassinato de Santiago. Otávio ordena a Carmelo que investigue Viviana. Fernanda e César voltam a unir forças para acabar com o fazendeiro. Isabela diz a todos que o médico permitiu que caminhasse pelo rancho. Beto avisa Isidoro: eu vou colocar mais câmeras nas fazendas. Erasmo descobre que Marcela está mentindo e sua perna está perfeita. Ele dá uma semana para que ela conte a verdade para Luiz. Otávio comenta com Fernanda que já percebeu que ela não gosta que converse com Sandra. Ela nega, mas o aconselha a se afastar da garota. Rafael ouve o pai dizer que não consegue viver sem Fernanda. Martina pede a Letícia e Júlia que não compareçam ao casamento de seu filho. Rafael surpreende Fernanda diante do túmulo de Santiago e pergunta por que ele não foi sepultado no povoado. Sandra ultrapassa todos os limites da deslealdade quando conta a Otávio que Clara foi uma prostituta muito conhecida no povoado.

0: 16h52.
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2: Estamos de volta pra você aqui ao vivo, hein? Com o seu show da tarde. Espero que todos estejam aí prontos pra curtir, pra aproveitar essa tarde aí empolgante ao som das melhores músicas. Ó, sem mais delongas, vamos nessa, vamos tocar nossa primeira.

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0: voltamos com o resumo da sua novela favorita. Agora tem o resumo da novela A Nobreza do Amor.
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0: Tonho deduz que Mirinho sequestrou a Lica e Niara se desespera. Binta é hostil com Pascoal. Mirinho chega com a Lica a seu cativeiro e a princesa se revolta. Virgínia desconfia do comportamento de Mirinho. Tonho confronta Mirinho, mas foge quando Virgínia chega. Gendal ordena que seus seguranças vão atrás de Tonho. Virgínia diz a Gendal que sabe como o rei de Batanga pode localizar a Lica. Tonho pede ajuda.

0: ajuda a dona menina para encontrar sua amada. A Lika se desespera em seu cativeiro.
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2: 17 horas e 16 minutos.

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3: E a minha Milão.
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0: voltamos com o resumo da sua novela favorita. Agora tem o resumo da novela Por Você.
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0: Juarez tenta disfarçar o nervosismo entre os amigos no karaokê. Kátia fica presa com uma gestante no elevador do hospital. E a moça entra em trabalho de parto. Através do rádio e câmera do elevador, Bela orienta Kátia a conduzir o parto. Vanessa pensa em como usar o parto de emergência a favor da imagem do hospital. Toy e Mike disputam clientes na feira. Próspero revela sua história com Clemente e Augusta para Melinda e acaba confessando sua paixão pela palhaça. Sabugo retorna de viagem e Lucas sente que algo está errado com um amigo. Glorinha se surpreende ao encontrar com Samuca um desenho que fez para Haroldo quando criança. Lucas questiona Sabugo sobre seu vício. Peixe, Ítalo e Glorinha questionam Bela sobre Haroldo.

0: 17:37.
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2: Estamos de volta pra você aqui ao vivo, hein? Com o seu show da tarde. Espero que todos estejam aí prontos pra curtir, pra aproveitar essa tarde aí empolgante ao som das melhores músicas. Ó, sem mais delongas, vamos nessa, vamos tocar nossa primeira.
1: É.

0: Rig Gueto aí, gente!
1: Rig!
2: Muito obrigado. 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

0: Simo Ribeiro!
1: Obrigado, Manu!
0: Zé Manu!
1: Tchau, gente! Obrigado!
2: Dilcinho!

0: 18 horas, em ponto.
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2: Chegando para você mais um Gospel News com a minha apresentação, locutora Patrícia. E um jovem que nasceu sem braços emocionou internautas após ministrar o louvor com os pés em uma igreja nos Estados Unidos. Durante o culto, George compartilhou seu testemunho e impactou a igreja local. Refletindo sobre o testemunho do jovem, o pastor destacou sua história de abandono na Romênia depois de ter nascido sem braços, o amor de uma família que o resgatou, os altos e baixos da vida, a cura e a graça que Deus colocou em seu coração. O ministério de George transferiu algo para nossas vidas e nunca mais seremos os mesmos, acrescentou o pastor.
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4: 18 horas e 4 minutos.
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5: Dezoito horas e 30 minutos.
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7: A melhor e ponto.

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0: 18h56.
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2: Chegando para você mais um Gospel News com a minha apresentação, locutora Patrícia. E um jovem que nasceu sem braços emocionou internautas após ministrar o louvor com os pés em uma igreja nos Estados Unidos. Durante o culto, George compartilhou seu testemunho e impactou a igreja local. Refletindo sobre o testemunho do jovem, o pastor destacou sua história de abandono na Romênia depois de ter nascido sem braços, o amor de uma família que o resgatou, os altos e baixos da vida, a cura e a graça que Deus colocou em seu coração. O ministério de George transferiu algo para nossas vidas e nunca mais seremos os mesmos, acrescentou o pastor.
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1: 19 horas em ponto.

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É a bodega do Pablo, gente! Vem! Essa eu acho que vocês conhecem, gente.

0: Ô bodegueiro, comece batendo uma pinga pra mim, por favor.
1: Cachaceiro.
0: O cachaceiro só funciona com uma pingazinha, né, Neymar?

0: gritão! Pagodarte!
1: 25 anos, papai.
0: Flavinho!
2: Dezenove horas e 28 minutos.
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3: 19 horas e 33 minutos.

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2: 20 horas e 5 minutos.
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0: 20h20.
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0: 20h32.
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